Diva! Segura a trio, parada do...

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0: 9:28.

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8: 956.

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2: 10:15. James Blunt. Stay the night.

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2: Por que não larga de bobeira e vem ficar comigo, hein?

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2: Laura, Brasil, Simone, Simaria, Itália.

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1: 10:56.
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2: 11:02.

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1: 11:16.

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2: 11:32.

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3: 11:56.
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cuidado que eles passam só de 4 em 4 anos. E o resto desse tempo

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2: Meia-noite e quatro.

0: que isso, Rio de Janeiro?
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0: nosso lance é doente.
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3: 12:34.

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2: Meia-noite e 49.
3: Segura aí. Tudo menos isso. Vamos fazer isso aí.

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10: Uma hora.
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4: 1:06.

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0: que hoje a festa é de patrão.
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10: 2 e 1.
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0: Obrigado, Diego. Vitor Hugo.
1: Obrigado, Bruno Marrone, por aceitar o convite de cantar essa moda linda com a gente.
2: Alô, meninos. Sucesso pra vocês.
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1: 2h53.
2: Braulio Bessa!

casa. Com vocês, Rudinei, Marcelo, Dani, Camilinha, Tito, Dani.

0: Franchine, Cecília, esse menino bom.
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0: Quem está preparado?

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0: Quem gostou pode fazer barulho aí que a gente gosta. Vá.
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5: 3 e 3.
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1: Ídolo do povo e meu ídolo também, canta Guilherme Silva.

0: superei.
1: Eu nunca vou te superar, Jorge.
0: Ainda não superei.
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3: 3:21.

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0: 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Com qualquer uma delas vai ser a mais linda.
1: Sim, ó.

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1: Mãozinha lá em cima. Assim, ó. Tá bonito, Goiânia.
2: Rebenta, Jeff.
1: É nóis, meu irmão.

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5: 4 e 4.
6: Modão, modão. Eu gosto mesmo de modão, modão.

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2: 4h53.

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1: 5 e 7.
2: Ainda

0: que essa sirigaita?
1: Sei lá.
0: Tá de casa com ela? Jura? Quer que uma cobra te pica se estiver mentindo? Uma cobra cascavel?
1: Ô, Su, será que não dá pra você arrumar uma cobra mais mansa, não? Cascavel, Deus me livre desse trem, Su.

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5: 6 e 3.
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1: Eita, Mato Grosso do Sul, Campo Grande, nos manda

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1: 6:11.
2: Alô, amigos, quem fala é o Guilherme.
3: E aqui é o Leandro.
2: Nós também estamos...

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2: 6:26.
3: É, fui mais um na sua vida. Pra você

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6: 6h32.
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1: 6:50.
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Obrigado, viu? 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
2: 8:23.
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4: 8h48.
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3: 92.

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4: 9:17,
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0: Deus. Valeu, Luiz. Grande Luiz.
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2: 9:45.
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1: Tu mesmo criador de nunca mais, eu acho que um eu te amo vem aí, viu?

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2: 19.
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0: Claudinha!
1: Muito feliz de estar aqui com você, viu?
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4: 10:16.

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1: Maiara, eu não dou certo com ninguém. Tá tudo errado. Sabe por quê?

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2: 11:32.

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4: Meio-dia e um.

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2: Meio-dia e 8.

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1: Meio-dia e 23.

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2: Meio-dia e 34.

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2: Meio-dia e 46.
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4: E tudo de propósito, Kaique.

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6: Meio-dia e 59.
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2: 1:06
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3: 1:38.
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1: 2h47.

0: Valeu, João Pessoa! 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
5: 2:56.

0: Estamos chegando agora, estamos chegando. É.
1: Graças a Deus, graças a Deus.
0: Vou nessa, vou nessa. Quero ver o sorriso estampado bem na cara dessa gente. Quero ver quem vai, quem fica, ou quem chega de repente. Quando chego do trabalho, digo adeus.
2: Muito bem, quando você chega do trabalho, você diz adeus. Muito obrigado, Senhor, por mais um dia de trabalho. Obrigado, meu Deus, por mais um dia de luta. Obrigado, meu Deus, por mais um dia de problema. Louvado seja Deus pelos problemas, pela alegria, pela tristeza, pela saúde, pela doença, pela paz, pelo dom, pelo alimento, pelo trabalho, pelo não trabalho, pela vida, por tudo, meu Deus. Louvado seja Deus por tudo. Feliz o homem que por tudo e por todos dá graças a Deus. Pois é, então o negócio aqui é o seguinte, vamos lá. É, o babado aqui funciona assim, ó. 999-26-2280 para você mandar a sua mensagem e falar com a gente, mandar o seu alô, o seu abraço para quem você quiser. Olha, tá começando agora o programa Balaio de Gato. Nós vamos até às 17h30, até às 17h30, porque a gente está durante a semana também, viu? Estou durante a semana de 15 às 16h30. Por que 30? É a ordem da casa, né? Então tá. Um abraço para todo mundo, onde quer que você esteja. Uma tarde maravilhosa, um sábado bacana, gostoso para você, os amigos e a família. Todo mundo que está ligado com a gente, você de 0 a 100. Aquele abraço para você. É uma tarde maravilhosa. Mas como é costume, né? Quero mandar um alô aí para todos aí do bairro, dos bairros de Carmo, do Cajuru, das cidades vizinhas, comunidades rurais. Todo mundo que tá ligado com a gente.
1: Graças a Deus.
0: É. Pode dizer.
1: Me esquecer de dizer. Graças a Deus.
0: Vamos nós, hein? Vamos nós.
2: A melhor riqueza, a maior riqueza e a melhor é a saúde, é a paz, é o encontro, é a presença de Deus na nossa vida, é a paz, é a saúde, a maior riqueza. Então você tem tudo isso, então tá bom, você está riquíssimo. Ah, mas eu quero acertar na Mega Sena. Já acertou, meu filho. Na Mega Sena, só de Jesus ter entregue a sua vida por nossa conta, já é um jogo de Mega Sena acumulada. Já está rico, não precisa preocupar com mais nada não. Tá bom, meu filho do céu. Preocupe em estar de bem com a vida, em paz com os amigos, com a família, com todo mundo. É o melhor de tudo e pronto, acabou. Por isso que eu vou trazer para você as canções que a Fé escreveu. Olha, o ouvinte pode ligar e pedir a música que você quiser, que a gente vai buscar para você. Pode ser? Tá combinado assim? Pois é, então tá aí no ar o programa começando. Agora você pode fazer, o sistema já tá tudo ok. Tá tudo legal, tá todo mundo ligado com a gente. Pode pedir a canção que você quiser, porque já está no ar o programa que você gosta de ouvir todos os sábados. Todo sábado. É o Balaio de Gato, é de tudo para você aqui. Tem notícias, manchetes, conversa fiada, troca de ideia, compartilhamento de paz, união, opiniões e tudo mais que você gosta, beleza? Então tá bom demais. Vamos começar com as canções que a Fé escreveu? O que você acha dessa ideia? Bom, cadê a música? Eu quero... Estar em tuas mãos, ó Pai, começando o seu programa.

às vezes, no buliço do mundo e no vai-vem do cotidiano, é preciso tomar tempo, parar um pouco e deixar que fale o coração.

0: 3:18.
1: Belíssima canção do Padre Zezinho, aconchego lá em cima, Padre Reginaldo Manzotti, Dom Valioso, e eu quero estar em suas mãos, ó Pai, Grupo Comunidade Shalom. Beleza? Legal, agora escancar o som do seu rádio e vai correndo para o seu telefone, ligue e manda mensagem pedindo a sua canção preferida, dedicada a quem você quiser, tá bom? Até às 17h30 estaremos juntos, beleza? Então você pode mandar o seu alô. E a gente está também de segunda a sexta, no horário de 3 às 4h30, de 15 às 16h30, aqui na Rádio Cajuru FM, beleza? Então tá bom. Vamos agora começar? Vamos abrir o fundo do baú para ver o que é que está chegando para você, porque o tempo não para.

0: Muito bem, teve para você o grupo ABBA, Fernando, que legal, lá em cima teve, agora, peraí, vamos lá para nós ver o que, que teve aqui, teve o ABBA, lá em cima teve a música, que, até foi a Maria Eduarda que pediu, né, no sábado passado. Ei, Maria Eduarda, hoje que a sua canção saiu aqui, viu? A Maria Eduarda do Bajadinho Alvorada, Jovito, Tostão, tá tudo lá ligado com a gente agora. Não precisa ter medo de pedir sua canção, não, viu? Todo mundo pode pedir as suas canções que nós a gente toca para você, viu? Beleza? Aí que você pode ligar e mandar mensagem. Tá joia? Beleza? Então tá. E você escolheu errado seu super-herói. Ó, que legal! Daqui a pouquinho tem esta música, hein? Você, as Frenéticas? Ué. As Frenéticas, você escolheu errado, seu super-herói. Nu, mas o que mais me dói. Vai rodar isso aqui? Não, vou, ué. Lógico. Era linda essa canção. Hoje tem muita música diferente para você aqui no programa, tá? As Frenéticas, você escolheu errado, seu super-herói. Mas o que mais me dói? Olha, que luxo de música. Que canção mais linda, viu? Legal essa música? É legal. Então, vamos lá. E agora eu quero falar... Ah, tá. Já chegou mensagem aqui? Deixa eu ver. Não, não chegou mensagem aqui por enquanto. Deixa eu ver aqui. Estou aguardando. Alô, tá. Dilma Lúcia. Oi, Dilma Lúcia. Bom dia, Dilma Lúcia.
1: Oi, Luiz, boa tarde, tudo bem?
0: Tudo bem, você?
1: Tô aqui ouvindo seu programa do outro lado.
0: Que maravilha.
1: Pensa que eu tô longe, hein? Nós de novo. Ainda bem que o tempo melhorou, né?
0: Graças a Deus.
1: Tempinho gostoso pra tudo. Até pra curtir o final de semana, não é?
0: Muito bom.
1: Aqui, me manda uma música aí com o Rick Renner, Filha, tá bom? Um abraço pra você, Luiz. Eu ofereço a música pra você, tá?
0: Obrigado,
1: todos
0: obrigado.
1: Que estiver ouvindo.
0: Obrigado.
1: Parece que tá todo mundo dentro de casa, né?
0: Com certeza, com esse tempinho gostoso. Aí, ó, uai.
1: Abraço,
0: outro com Deus. Esse tempinho gostoso, o pessoal em casa ouvindo o balaio de gato com radinho de cabeceira. Tem gente que tá até tomando um cafezinho. Outros estão tomando um suquinho de maracujá, né? Daqui a pouquinho, eu acho que vai, o Wally Chanês vai pintar por aqui hoje, porque ele está visitando o programa nosso hoje. Hoje ele vai visitar o programa. Aqui, o programa do Wally vai ao ar de segunda a sexta, no horário de 4h30 às 6h da tarde. Então é de 16h30 às 18h. É o programa do Wally Chanês, tá bem? Pois é. Então tá, Dilma Lúcia, seu pedido é uma ordem. Nós vamos tocar para você o que você pediu. O balaio de gato toca tudo. Olha a hora, gente.
2: 3h32.
0: Bem que ela falou, tá todo mundo em casa ouvindo o balaio de gato. Ei, gente boa. Alô, Sandra de Divinópolis, lá no Allen Suc. Um abração para você, o esposo Ricardo. E a filha Sofia e o Rayan, o Rian, filho Rian, lá ligado com a gente. Beleza? Um abração para você, uma boa tarde. Então eu vou trazer a música da Dilma Lúcia. E na sequência nós vamos pular aqui pro fundo do baú de novo. Mas essa música também é um fundo do baú, né, Lúcia? Para você que está em casa tomando aquele suquinho legal.

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1: Cajuru FM informa a hora certa.
2: Olha, a hora certa para você agora são 3h41, agora são 3h41. Ótima tarde para vocês, frenética chegando.

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Muito bem, saudade não tem idade. Olha que legal. Eu já sei, esqueci, é bonito demais. A onda do disco dos anos 70. Boogie Oogie, Boogie Boogie Oogie, Boogie Boogie Oogie, Boogie Boogie Oogie Bog. Legal esta canção, bonita demais para você. Que maravilha. Agora que a gente fica vendo as pessoas dançando assim, tu sabe? Aquele tempo bacana, aquele tempo bom, todo mundo dançando legal, assim, às vezes tomando, na época era caipivódica, caipirinha, né? Aquelas coisas bacanas, e a gente divertia legal, divertia bacana, ninguém não tinha aqueles problemas, aquela brigaiada, aquela coiseira, aquele medo, né, que a gente tem hoje. Então era muito tranquilo, né? Então, a gente tem saudade daquele tempo. Então, estou mostrando para vocês hoje só Saudade Não Tem Idade. Músicas do passado, de presente para você. Agora são 3 horas e 53 minutos. Vamos lá rolar o fundo do baú de novo.

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0: Muito bem, um som de ABBA pra você. Give me lá em cima. Teve Boogie, I care boogie. Can boogie, I can boogie. Boogie, boogie. Não, que saudade que não tem idade. Gente do céu. Aqui, deixa eu te falar uma coisa. É a onda do disco dos anos 70. É, hoje ia acontecer um evento lá no Bar do Pedra. Agora eu estou sem saber se o evento está acontecendo, porque hoje eu não estou passando por lá. Então, eu queria saber se o evento está acontecendo, né? Mas, bom, agora a gente vai mudando um pouquinho aqui, né? Mudando um pouquinho o trajeto das músicas aqui, né? Porque o que é isso aqui, hein? O Reginaldo Rossi quer cantar também para todo mundo que gosta, para todo mundo que está ouvindo a gente. Pode mandar sua mensagem de texto. Deixa eu ver aqui, eu acho que no WhatsApp aqui da rádio, deixa eu ver se chegou a mensagem. Ah, mas não estou conseguindo abrir aqui, mas parece que sim, viu? Deixa eu ver aqui. Opa, ótimo fim de semana para todos, mas não tem nome, beleza. Bom, então vamos ver aqui. Bom final de semana para todos, mas não tem nome. Essa chuvinha, o pessoal está tudo curtindo uma boa cama. Está, né? Curtindo uma boa caminha, está curtindo aí um bom barzinho, enfim. Alguma coisa parecida. Reginaldo Rossi, cadê a hora certa, gente? Deixa eu colocar a hora certa aqui pro pessoal.
1: 4:02.
0: Não, beleza então. É, escancarre o som do seu rádio e aqui está na melhor companhia. Alô, Zé Paulo e também a Preta e o Zé Paulo ligado com a gente. A Aparecida e o Luiz Dutra. Alô, Luiz Dutra, é o Tcheto, gente. E a Aparecida lá ligado com a gente. As visitas, não é, que estão lá também ouvindo a gente. E também quem está ligado comigo é a Aparecida. Um abração para você, viu, Aparecida? A Aparecida lá do Bonfim. Também a Jovita, o Tostão, a Maria Eduarda e todo o pessoal aí ligado com a gente. Ouvindo. Ah, quem está ouvindo também é a Vicentina. Alô, Vicentina! Um grande abraço para você, os amigos e a família, todo o pessoal ligado com a gente. A Aparecida do Vale Verde, um abração para você, Aparecida, aí do Vale Verde. Ah, tá, que é essa aqui do bairro Nossa Senhora do Carmo. Selma do bairro Nossa Senhora do Carmo e a Selma do Jardim Alvorada também tá ligado com a gente, viu? Tá todo mundo ligado. Continue, todo mundo ouve a Rádio Cajuru FM e o Balaio de Gato. Essa chuvinha maravilhosa, o melhor mesmo é ficar em casa, viu? Você está coberto de razão. Certinho? Então vamos lá. Cadê a música? Essa aqui é bonita demais, Fundão do Baú.
2: 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Eu adoro cantar essa canção. Sabe por quê? 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

0: Aí, malandragem, sabe dessa noite que tu sai de casa sozinho de madrugada, meu irmão, igual um bezerro desmamado, com a mão na frente ou na trás, pensando naquela gatinha que te deu um tremendo fora? E aí, de repente, dia de boa, tu vê a menina na esquina, sozinha, dando a maior sopa, a maior bobeira. Aí, quando tu vai te chegando, meu irmão, pinta o maior camburão na jogada, fazendo a maior blitz, meu irmão, e os homens cá em cima. Aí, malandragem, louco medo, mão pra cima. E tu mete a mão no bolso e não tem o documento. Aí, e os homens vêm com aquela conversa mole, né? E tu acaba tendo que pagar o seu dinheiro. E aí, eles te deixam embora. Que felicidade, gente boa. E aí então, né, tu vai chegando pra gatinha cheio de segundas intenções e solta uma tremenda cascata em cima dela. Aí, meu amorzinho, o negócio é o seguinte, vamos lá pro baixo, Lebron. E ela aceita, gente boa. Aí tu leva ela pra aquele barzinho, né, chega lá do cheio de firula, puxa a cadeirinha e manda ela sentar.
1: Muito obrigada.
0: Aí chega o garçom de boa, aquele cara vestido igual um pinguim de branco e preto, e ela joga uma tremenda cascata em cima dele.
1: Garçom, traz uma porção de batata frita.
0: Que batata frita o quê, gente boa? Tá pensando que meu dinheiro é o quê? É capim? Aí, garçom, é o negócio seguinte, traz um churrasquinho aí, viu? Pode ser de gato, de preferência de gato siamês.
1: Ah, amor, churrasquinho de gato?
0: Churrasquinho de gato, sim, gente boa. Por quê? Tu tem alguma coisa contra os felinos, meu irmão?
1: Amor, então paga um chope.
0: Que chope o quê, gente boa? Aí, garçom, o negócio é o seguinte, traz cachaça.
1: Paga um chope.
0: Cachaça.
1: Ah, paga um chope.
0: Cachaça, meu irmão.
1: Paga um chope.
0: Cachaça.
1: Chope.
0: Ok, você venceu. Aí, garçom, traz cachaça. Falou? Mas é o seguinte, não dá um beijo nessa mulher não, que ela é maluca, tá legal? Eu hoje vou me dar bem. Aí nós ficamos ali, né, meu irmão? Jogando conversa fora, né? E todo mundo que passava dizia que a gente era um casal e coisa e tal. Sensacional, gente fina. Mas, meu irmão, como a mulher falava palavrão, gente boa, que coisa feia. A mulher falava com a boca cheia de comida e cuspia no chão. Mas no começo tudo era lindo, maravilhoso, né? Mas de repente, meu irmão, caiu um tremendo temporal. Mas mesmo embaixo d'água, o nosso amor era mais gostoso. Aí o garçom trouxe a conta, aí.
2: Aí
0: então, gente boa, a mulher enlouqueceu. Ela dizia que quem pagava a conta era eu. Eu dizia que quem pagava a conta era ela. E ela dizia que quem pagava a conta era eu. Aí eu falei, aí o negócio é o seguinte, sujou, moro? Eu não tenho dinheiro, não.
1: Não tem dinheiro? Não é possível, não tem dinheiro? E o que é isso aí no seu bolso, hein,
0: nada,
1: meu amor?
0: Nada. Sai fora, gente boa, sai fora. Eu hoje vou me dar bem. Eu hoje vou me dar bem. Aí, né, nós arrumamos uma tremenda confusão ali no botequim e saímos sem pagar, moro? Aí ficamos passeando ali pelas areias de Copacabana, né? E eu pensando cá comigo, aí. É o seguinte, esse brotinho, gente boa, é muito bonitinho, moro? Eu acho que eu vou me amarrar. Aí eu falei assim pro Brandinho. Brandinho, o negócio é o seguinte, vem cá, mozinho. Nós temos já aqui uma porção de tempo, né? Se beijando e coisa e tal. E eu ainda não tive tempo de perguntar qual é o seu nomezinho. Qual é, hein?
1: Meu nome é Valdemar Ferreira.
0: Por que, gente boa? Valdemar, meu irmão.
1: Valdemar Ferreira.
0: Não faz isso comigo, não, gente boa.
1: Valdemar.
0: Polícia, aí, segura o malandro aqui, gente boa, tá me assaltando.
1: Ô, Piu-Piu, que é isso, Piu-Piu? Dá um beijinho
0: polícia,
1: aqui, Piu-Piu.
0: Segura aqui o malandro.
1: Dá um beijinho, Piu-Piu.
0: O nome dela é Valdemar.
1: Vem casar comigo, Piu-Piu.
0: O nome dela é Valdemar.
1: Ô,
0: que tristeza.
1: Piu-Piu.
0: O nome dela é Valdemar, gente boa, não pode ser.
1: Me dá um beijinho, Piu-Piu.
0: O nome dela
1: Piu-Piu.
0: É Valdemar, eu me enganei, meu irmão. O nome dela é Valdemar, que danada, aí. E o nome dela é Valdemar, que tristeza. O nome dela é Valdemar.
3: Quanto tempo, meu Deus do céu, hoje o balai de gato, tá aqui é verdadeiro balai de gato mesmo, viu? O nome dela é Valdemar, hoje vou me dar bem, ô, gema, que coisa, viu? É cada uma que a gente vê que... Nossa Senhora! Hoje é só fundão do baú mesmo, né, Pedro Paulo Maciel? Um abração para você. Pedro Paulo Maciel, tá ligado com a gente. Não é verdade? Pedro Paulo, um abração para você, viu? Eu vou tocar uma música bonita daqui a pouco. Pedro Paulo é o nosso grande companheiro do rádio, não é isso? Comprei 1 quilo de farinha, farofa, fa. Daqui a pouquinho nós vamos mandar ela para você, viu? O nosso companheiro Pedro Paulo Maciel, que está sempre lá ligado com a gente, né? Ô Pedro, o negócio é o seguinte. Você falou que o nome Balai de Gato é bem sugestivo, né? Não, então tá bacana. Eu tenho um áudio aqui. Vamos ver aqui quem tá no ar. Quem tá comigo no ar, porque eu não estou sozinho, não. Peraí. Deixa eu até pegar um negócio aqui, porque eu não estou entendendo. Acabei de não entender mais uma aqui agora. Fui arrumar um negócio e ficou pior a situação. O Balai de Gato cada vez... Mais Balai de Gato, né, Eliane? Eliane Pereira, lá do Bonfim, o Carmélio, todo o pessoal lá ligado com a gente. Carmélio, você mandou bem o nome da música, viu? Gostei. Quer ver, gente, o que é parceria? Boa tarde, Eliane.
4: Ô, Luiz, boa tarde, tudo bem?
3: Tudo
4: aqui
3: bem,
4: é Eliane,
3: você?
4: Ótimo. Bonfim. Ah, aqui, toca uma musiquinha pra mim, mas o Carmelo aí pra nós curtir aqui. É do Steve Wonder.
5: My Life
4: Historic
3: of Love.
4: My Life Story of Love.
3: Linda demais essa canção.
4: Viu? Toca aí pra gente, pra nós curtir aqui, se você puder.
3: É bonito demais.
4: E uma musiquinha do Roberto Carlos também, bem romântica, se você puder. Quando a gente ama, o amor sem limite.
3: Quando a gente... Bom, eu vou tocar pra você agora. Obrigado, Eliane, pela participação e também o Carmélio aí. Agora você tá em casa ou no barzinho? Onde você está? Um grande abração para você, tá aqui na ponta da agulha sua canção, beleza? E agora, Dilma Lúcia. Ô Dilma, hoje tem forró não, né? Ah, não tem forró não. Mas um bom final de semana para você também, viu? Os amigos e a família. Eu quero mandar um abraço, uma boa tarde também para minha amiga e vizinha Janete. Alô Janete, um abraço para você e também para sua mamãe, a dona Márcia, que tá aí ligada com a gente, né Janete? Um super abraço para você, uma boa tarde, muito obrigado pela companhia, obrigado pelo carinho. Eliane, seu pedido está aqui, os seus pedidos estão aqui.

0: Canção linda, maravilhosa, dos inteligentes. Ah, coisa boa. João Mineiro e Marciano. A primeira vez essa música. É linda, linda, linda, linda demais. Mas os caras são inteligentíssimos. Não é? Como são inteligentes demais. Opa, tá chegando agora Lionel Rich, Stuck on You. Ah, tá chegando aqui. Stuck on You. Ah, meu Deus. Pra nossa amiga ouvinte, vamos ver quem tá. Opa, alô, boa tarde. Peraí, mas hora certa antes, né, gente? Peraí. Cadê a hora certa? Pra você não perder o pique nem o seu compromisso nesse sábado gostoso.
1: 4h31.
0: Beleza, como o pessoal fala, o programa sem bala de gato é a mesma coisa do domingo sem Silvio Santos. Então aí, vamos lá. Opa, boa tarde.
2: Ei, Luiz, boa tarde, tudo bem?
0: Tudo bem, você, boa
2: aqui,
0: tarde.
2: Aqui, manda um alô pra nós aqui em casa, pra mim, pro Diego, pro Gael.
0: Mando.
2: Manda pra minha mãe, Eliane, que tá te escutando. Pra minha avó, pro Carmelo.
0: Sim.
2: Pra minha tia Isabel, minha tia Sandra.
0: Uh-huh.
2: Pra todos os ouvintes, pras minhas vizinhas aqui do bairro também, a dona Aparecida e a Marlete.
0: Beleza.
2: Bom final de semana pra todo mundo, que Deus abençoe.
0: Uhum.
2: Esse final de semana, que delícia de chuva, hein, Luiz?
0: Não, graças a Deus. Você tá bom demais, graças
2: tava
0: a Deus.
2: Tava muito quente, não?
0: É.
2: Eu sou fã do frio, não gosto muito de calor.
0: Não, detesto.
2: Eu tava torcendo pra chuvinha chegar.
0: É.
2: Aí, pra melhorar a tarde de sábado, com essa chuvinha, só o programa do Luiz, não tem jeito, né? Eu vou fazer o meu pedido musical, vou deixar escrito, viu?
0: Beleza.
2: Com Deus, Luiz.
0: Com Deus também, mas você escreveu direitinho o nome da música, olha. Stuck on You. É do Lionel Rich. Um monte de gente. Por que vocês estão rindo? É porque eu falou que detesta calor? Eu detesto frio, é o contrário. Gente, mas eu sou do contra. Ah, okay, não detesto não, viu, gente? A gente fala assim, mas a gente tem que agradecer a Deus por tudo. Mas eu não gosto muito de frio, não, viu? Eu prefiro a chuvinha. Prefiro um calor legal e tal. Mas então, é desse modelo que funciona. Mas cada pessoa gosta de uma coisa, enfim... Deus faz tudo, é a hora dele, né? Do jeito dele, mas faz tudo para agradar a todos, né? Quem gosta do frio tem o frio, quem gosta do calor tem o calor, quem gosta da chuva tem a chuva. Beleza, minha amiga, você está coberta de razão. Um abraço para você, uma ótima tarde. Tá chegando a sua canção do Lionel Rich. Beleza? Então tá bom. Pode pedir mais, quanto quiser. De novo?
1: 4h33.
0: Ah, mas desse jeito não vai ter jeito, não, ué.
1: 4h33.
0: De novo?

0: Los Lobos, Dona. Ah, lá em cima passou também por aqui. Deixa eu falar para você o que é que rolou. Zezé de Camargo e Luciano. Opa, não. Espera aí. Dona, depois Fernando Mendes, Desconhecida. Lionel Rich, Stack on You. É, Stack on You. Stack on You. Oh, meu Deus do céu, que maravilha essa canção. Agora tem mais pedido? Tem, claro, sim. A gente vai até... Não é que é? Dilma, escuta aqui, deixa eu te falar uma coisa. Isso aqui que você me falou é verdade? Não, isso procede, Dilma? Pera lá. Não. Cadê ela? Pera aí. Hoje, eu te perguntei, Dilma, se tem forró hoje. Você falou que hoje tem também?
1: Ô, Luiz, tem sim, isso. Hoje também teve ontem.
0: Tá por dentro?
1: Ontem bombou. Nossa. Hoje vai bombar de novo. Hoje é em Divinópolis. Lá no Porto Velho, no Bar Nosso.
0: Bar
1: Nosso. 9 horas eu já tô lá.
0: Nossa.
1: Hoje vai estar bom demais, com esse frio.
0: Não,
1: poxa,
0: fala,
1: vai bombar. É sexta e sábado.
0: Informativo. Informativo do forró, sabe mesmo. Boa tarde, Luiz. Estamos aqui ouvindo o programa. Beleza. Vamos lá, então. Vou atender você agora, já. Peraí, depois do terceiro bloco, pode ser? Maria Eduarda, Maria Eduarda, boa tarde, Luiz. Estou ouvindo aqui você e tal, beleza, pronto. Mas então, deixa eu te falar. Eu vou seguir você agora, vou atender você agora. Depois da terceira canção, a gente já atende você. Pode ser, Maria Eduarda? Porque agora tem um áudio aqui, ó. Tem um áudio, chegou aqui, vamos ver. Não, vai dar para atender a Maria Eduarda também. Peraí. Oi.
2: Aqui, eu de novo, a Eliane.
0: Ah, que bom.
2: Aqui, é porque o Gael tá apaixonado com uma música que ele aprendeu esses dias.
0: Sei.
2: E eu queria oferecer essa música aí na rádio para ele. Eu acredito que ele deve estar acordado lá e deve estar ouvindo o radinho com a mãe dele. É aquela da Sandy Júnior, aquela Maria Chiquinha. Se pudesse, você toca ela para ele, fazendo favor, oferece para ele. O Gael...
0: Já tá oferecido, Gael. É agora a musiquinha pra você. Beleza? Maria Eduarda tá querendo ouvir com a gente. Toca pra nós, ó. Selfie, Lucifer Drive. E The Cares On Off USA. Do ABBA. On Off USA. Vou tocar pra você, tá? No próximo bloco, a gente vai tomar um cafezinho aqui já. A gente traz pra você, beleza? Então tá. Tá aqui a música do Gael. Beleza, Eliane? E daqui a pouquinho eu vou atender minha amiga Maria Eduarda e a Jovita o Tostão, que tá lá no bairro Jardim Alvorada ouvindo a gente. Aí, Sandy Júnior, que saudade, hein?

Gema, a gente vê. Oh, meu Deus do céu. Deixa eu atender aqui. Eu, menino. Essas criança é bom demais, né, gente? Então, eu vou atender agora o pedido da Maria Eduarda. Tá aqui, viu, Maria Eduarda? Engraçado que eu tava com a sua canção aqui na ponta. Aqui, ó. Tá aqui, ó. E tananana. Pronto. Aqui, ó. Ela quer ouvir Selpt, do Selpt Lucifer. Essa música ela tem uma tradução muito importante, viu? Aqui, ó. Selpt Lucifer. Cadê a música? Aqui, ó. Ela tem uma tradução muito importante. Mas vamos lá no grupo ABBA que eu quero passar para você que você pediu. Eu já vou te atender com todas, viu? Hoje já pode atender com todas. Todas as canções que o ouvinte pedir, a gente já pode atender. Legal? Então vamos começar pelo ABBA. One of Us. One of Us, meu Deus do céu. Fala sério.

Mas que bom, tudo indicação da Maria Eduarda, lá do Jardim Alvorado. Maria Eduarda, vou fazer um negócio com você, tá? Porque, ó, aliás, você vai fazer uma coisa pra mim. Você vai fazer uma seleção musical pra mim, porque você tem bom gosto. Você tem bom gosto, então eu gostaria que você fizesse esta seleção pra mim. Pode ser? Então, ó, você vai fazer uma seleção musical pra mim. Pode ser durante a semana, que eu estou agora também no horário de... De 15 às 16h30, viu? Pois é, de 15 às 16h30. Aí você pode me mandar a seleção musical também, viu? Eu tô aqui aguardando, tá legal? Muito obrigado, viu? Que beleza, gente. A pessoa tem bom gosto, muito bom gosto. A Maria Eduarda, a Mirilaine, a Eliane, pode mandar a seleção musical para mim aqui. E que a gente toca, tá? As suas canções. Toquei todas? Todas as que você pediu. Deixa eu ver aqui. É, não faltou nenhuma, não. Não, não, não, não. Tá tudo ok. Tudo ok. Beleza? Gente, agora eu vou ali tomar um café, porque eu também mereço, né? E volto já já, vai... Ah, o Paraíba, o Wagner, o Paraíba e todas as moças colaboradoras aqui do Sacolão Cajuru, né? Todo o pessoal aqui tá aí ligado com a gente. Um abração para todos vocês, o Paraíba, o Wagner e todas as moças aí do Caixa. Um abração, viu? Uma boa tarde e obrigado aí pelo carinho, pela audiência. Legal? Não, beleza então. Eu vou dar um cheguinho ali e volto daqui a pouco para mandar mais alô ou falar tchau, né? Já são 17h04.

0: I remember Elvis Presley, Danny Mirror trouxe para você, saudades, recordações, eu me lembro Elvis Presley, gente, mas que canção bonita, viu? Aqui, ó, deixa eu te falar uma coisa, eu tava mandando um abraço aqui pro pessoal aqui do Sacolão Cajuru, que eles estão lá ligados com a gente, e também eu quero estender o abraço aí também a toda a clientela que tá aí pra, fazendo suas compras, boas compras para vocês, viu? Um bom final de semana, finalzinho de semana maravilhoso e boa alimentação para todo mundo aí, que legal. Aqui, quem está querendo dar um recado, são 5h17 agora, quem está querendo dar um recado para você é o Raul Santos Seixas. Qual o recado que o Raul Santos Seixas tem para dar para vocês? Vamos ver aqui, cadê ele? Metrô, linha 743? Rapaz do céu! Cadê a música do Raul Seixas? Metrô, linha 743. Metrô, linha 743. Raul Santos Seixas. Ele que vinha andando pela rua. Metrô, linha 743. Vamos ver aqui. O que, tem que ter chegando aqui? Vamos lá. Essa música do Raul Seixas, ela é engraçadinha, viu? Muito engraçadinha. Vamos ouvir ela daqui a pouquinho. Eu vou passar para a saideira, viu? Porque o Raul Santos Seixas, ele tem, ó, ó.
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Christian Ralph, esta noite eu queria que o mundo acabasse. Não, mas eu não quero que o mundo acabe assim não, né? Eu preciso de resolver muita coisa ainda, Christian Ralph. O negócio tá feio. Não tá fácil não, viu? Não é verdade? Então tá, gente, mas que maravilha, que coisa boa, que coisa bacana, que maravilha a gente poder estar até aqui com você. São 5h25, um abraço a todos, vai ficar aqui na programação da rádio para você ouvir e curtir legal, tá legal? Então tá bem, a gente volta segunda-feira estarei aqui com vocês de novo, de 15 às 16h30, viu? De 3 horas às 4h30 da tarde, aqui no programa Balaio de Gato, de novo durante a semana. Para você que não ouve o programa no sábado, você pode ouvir o programa durante a semana. Pode mandar normalmente a sua seleção musical e pode mandar tudo normalmente pra gente, beleza? Agora eu vou deixar aqui tocando para você a música do Eduardo Costa. Deixa aí, Chitãozinho e Chororó. Música bonita, viu? Música bonita, mais uma vez, mandando um abraço para todos os colaboradores aqui do Sacolão Cajuru, que tá ligado com a gente. Obrigado pela companhia, obrigado pelo carinho. A gente já vai. Fui. Bom final de semana para todo mundo.

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1: 5:38.
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1: Cajuru FM informa a hora certa.
2: 5:49.

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1: Cajuru FM informa a hora certa.
2: 6:52.

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9: 7 e 3.

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1: 7:22. 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
1: Cajuru FM informa a hora certa.
2: 7:37.
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11: 8 e 1.

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5: 8:28.

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